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1: 21 horas e 5 minutos.
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0: 21h07.
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2: 21 horas e 56 minutos.
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2: 21 horas e 58 minutos.
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19: Muito som pra você a partir de agora pra fazer aquela viagem gostosa. Eu, você, você e eu. Ah, que delícia. Top Classic começando. Eu sou Rodrigo Moreira. A partir de agora te faço companhia com o melhor da sua estação. Vem, faça essa viagem. Aquela viagem gostosa das inesquecíveis que você quase esqueceu.
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0: O Classic com o melhor do flashback para você, onde você faz aquela viagem no tempo maravilhosa. As velhinhas que você tanto adora. Sim, passou por aqui Milton Nascimento, Coração de Estudante, The Beatles, Dave Macklin, Bonnie and Me.
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0: gente ama curtir um bom som junto com você, viu? E aqui no Top Classic, sempre uma música boa para recordar e viajar no passado, em tempos de lembranças inesquecíveis. 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

0: música na programação. Top Classic de volta aqui no seu rádio.
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0: Cyndi Lauper, You Just Wanna Have Fun, e também New Diamond com Song Song Blue e Roupa Nova, fechando essa sequência sensacional Amo em Silêncio.
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1: 22h48. 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
1: Oi, tudo bem por aí? Então bora ouvir Clássicos da Música Popular Brasileira comigo, Daniel Bitello, muito prazer, Marisa Monte, Amor I Love You.
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Geni e o Zeppelin, Chico Buarque, Maria Bethânia, Gilberto Gil, Zé Ramalho, no Brás, Zé Bigode Orquestra e Marisa Monte, Amor I Love You, dos clássicos da música popular brasileira.

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0: Sul. Sejam bem-vindos.
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1: 23 horas e 49 minutos.
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1: 23 horas e 52 minutos. 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
1: 23 horas e 52 minutos.
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2: Muito obrigado pela companhia. O Back in Time segue em frente tocando o melhor da música. Ah, Hunting High and Low.

0: Nesse bloco ouvimos no Back in Time, Alessi, Sad Songs, Léo Jaime, Gatinha Manhosa.
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0: Todas as épocas tocam aqui pra você. The Stylistics, We Can Make It Happen Again.

0: Nesse bloco ouvimos no Back in Time Oswaldo Montenegro, Travessuras, Marisa Monte, Bem Que Se Quis. Back in
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0: Lembra desta? German and Jack.

0: Nesse bloco, ouvimos no Back in Time, John Lennon, Woman, Jeff Beck, People Get Ready. E assim, chegamos ao final de mais um programa. Até lá.
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1: 0:55.
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1: 0:58.
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1: Estamos chegando, pessoal, com a edição do programa Remember, cheio de muitas recordações, romantismo. Ai, como é bom, né? A gente voltar àqueles tempos, lembrar aquele namorado do passado, aquele amor que você acha que foi o seu maior amor da sua vida. Tudo isso vamos recordar agora dentro do Remember, com belíssimas músicas que marcaram época na vida da gente. Duran Duran, Ordinary World.

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0: Você conferiu junto comigo aqui no Remember? Adrian Gurvitz, Classic, Paul Anka, Who's Loving You, Double, The Captain of a Heart, Duran Duran, Ordinary World. 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

0: Acabamos de conferir as últimas do Remember. Tá aí, The Hollies, Lonely Hoba Lullaby, Tom McLean, Vincent, Toto, I'll Be Over You, Dorothy Moore, Mr. Blue. Pra você que ficou com a gente até agora curtindo o programa Remember, nosso muito obrigada pela audiência. A gente se encontra. Até lá, tchau, tchau. 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
2: Uma hora e 53 minutos.
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2: 1:55.
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5: 2 horas e 45 minutos.

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4: 2 horas e 47 minutos.

assim. Num dia que todas as pessoas do planeta inteiro resolveram que ninguém ia sair de casa, como que se fosse combinado em todo o planeta. Naquele dia ninguém saiu de casa.

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3: 3:42.
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3: 3 horas e 46 minutos.

0: Satisfação, Raíssa Rodara tá aqui com a gente cantando a pisadinha.
1: É uma honra pra nós, viu?
0: Obrigado, irmão.
2: Valeu, você tá vindo. Obrigado, sucesso, hein?
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2: né?
3: Eu sei.
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5: 4:41. 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
3: 5:47.
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5: 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Não gasta água à toa não. Alô, alô, menino. 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
3: 5:49.
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0: Preto, 6 horas.
1: Em nome do Pai, do Filho e do Espírito Santo. Amém. O anjo do Senhor anunciou a Maria e ela concebeu do Espírito Santo. Ave Maria, cheia de graça, o Senhor é convosco. Bendita sois vós entre as mulheres e bendito é o fruto do vosso ventre, Jesus. Santa Maria, Mãe de Deus, rogai por nós, pecadores, agora e na hora da nossa morte. Amém. Eis aqui a serva do Senhor. Faça-se em mim segundo a vossa palavra. Ave Maria, cheia de graça, o Senhor é convosco. Bendita sois vós entre as mulheres e bendito é o fruto do vosso ventre, Jesus. Santa Maria, Mãe de Deus, rogai por nós, pecadores, agora e na hora da nossa morte. Amém. E o Verbo de Deus se fez carne e habitou entre nós. Ave Maria, cheia de graça, o Senhor é convosco. Bendita sois vós entre as mulheres e bendito é o fruto do vosso ventre, Jesus. Santa Maria, Mãe de Deus, rogai por nós, pecadores, agora e na hora da nossa morte. Amém. Rogai por nós, Santa Mãe de Deus, para que sejamos dignos das promessas de Cristo. Oremos. Infundi, Senhor, em nossos corações a vossa graça. Nós vos suplicamos, a fim de que, conhecendo pela embaixada do anjo a encarnação de Jesus Cristo, vosso Filho, pelos merecimentos de sua paixão e morte na cruz, cheguemos à glória da ressurreição, pelo mesmo Cristo nosso Senhor. Amém. Glória ao Pai, ao Filho e ao Espírito Santo, como era no princípio, agora e sempre.

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1: 6:06.
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1: 6:08.
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sempre com você, tocando as mais lindas canções. Obrigado pela sua companhia. Lionel Richie, Hello.

0: Back in Time, no ar, matando saudade.
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O nosso abraço a todos os profissionais do transporte que nos ouvem. Obrigado pela carona. A gente segue recordando com vocês. Djavan, eu te devoro.

0: A música sempre presente em seu rádio. No Back in Time, ouvimos Max Marriott, Sleeping Away. Alcione, Manias.
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0: Muito bom saber que você está conosco todos os dias, viajando pelo tempo, recordando os maiores sucessos de todas as épocas. Cazuza, o tempo não para.

0: Aqui você curte o melhor da música. No Back in Time, curtimos Foreigner, Waiting for a Girl Like You, Pussycat, Blue Light My Eyes. Bem, esperamos que vocês tenham gostado do programa de hoje. Back in Time.
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2: 7:02. 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
2: 7:03.
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2: 8 horas e 1 minuto.

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2: 8:03.
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1: Daniel Vitello chegando a primeira de hoje. Fábio Júnior e o seu melhor amigo.
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0: Ivete Sangalo e Alejandro Sanz com Coração Partido. Antes, Brilho, Noite do Prazer, Caetano Veloso, Emílio Santiago, Vando e Caetano Veloso com Maria Gadu, O Leãozinho, na segunda parte, edição de fim de semana, dos clássicos da música popular brasileira.
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0: Luan e Vanessa, 4 Semanas de Amor.

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0: Bandido, Thiago York, Emílio Santiago com Saigon, Chão de Giz, Amário Lã e Vanessa, 4 semanas de amor. Grande abraço.
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1: 9:07.
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2: 9 horas e 10

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6: Maria Gadu, sucesso dos anos 80, na voz dos Paralamas, Lanterna dos Afogados.
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Clássicos da MPB. E você ouvindo clássicos da música popular brasileira. Ser livre, esse seu jeito sexy de ser.

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0: 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Hit, Gessé, Ana Vilela, Nico Rezende, Kel Smith, Era Uma Vez e Serei Livre, com esse seu jeito sexy de ser. Clássicos já acontecendo, obrigado sempre pela companhia.
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3: 9:56.
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16: na cidade de Ouro Preto e também a você que está conosco aqui no canal do YouTube através da Central Província. 24 de maio e hoje encerramento das festividades em honra a Santa Rita. Estamos aqui em Santa Rita de Ouro Preto. Já tivemos aí várias celebrações no dia de hoje, durante a semana também. E no dia 22, foi o dia de Santa Rita, sexta-feira, tivemos missa aqui na matriz de Santa Rita todo dia e ela permaneceu superlotada, como acontece hoje, domingo, dia 24, neste encerramento. Daqui a pouquinho, nós teremos a celebração da missa. Como vocês podem ver, a matriz de Santa Rita, aqui de Ouro Preto, completamente lotada de fiéis E nós vamos começando aqui, já agradecendo a todos aqueles que nos apoiam nesta transmissão. Queremos agradecer ao Posto Ouro Preto, o consórcio Rota Real, os vereadores Luciano Barbosa, também o Mercinho aqui de Santa Rita e Zé Dubinga. Muito bem, nós estamos aqui ao lado de uma devota de Santa Rita e nós vamos conversar com ela e vamos saber o motivo de estar aqui hoje e a devoção dela à Santa. Bom dia, o seu nome.
3: Bom dia, Lucimar.
16: Lucimar, por gentileza, deixa eu um pouquinho mais. Você é daqui de Santa Rita?
3: Eu sou de Ouro Preto, mas minha família quase toda é de Santa Rita. Aí todo ano que a gente possa estar presente, a gente faz questão de vir para agradecer a Santa Rita por tantas bênçãos em nossas vidas. Então todo ano em maio, eu, meus pais, todo mundo, a gente faz questão de vir só para agradecer tanta bênçãos em nossa vida.
16: E você já viu algum relato, já ouviu algum relato de alguma graça especial através de Santa Rita, ou Lucimar?
3: Já sim, graças a Deus, com a fé que a gente tem em Santa Rita. O meu pai esteve muito doente mesmo, sabe? A gente pensou assim que ficou internado e tudo, mas com muita devoção que a gente tem em Santa Rita, ele veio aqui também pedir a Santa Rita. Aí a Santa Rita continuou protegendo ele, iluminando até hoje, dando ele muita saúde e muita paz. Então só mesmo agradecer e agradecer a Santa Rita.
16: Quer dizer que o dia de hoje é um dia especial só para agradecer?
3: Só agradecimento por tudo de bom que ela tem nos dado, toda a vida. Só bênçãos, bênçãos e bênçãos. Obrigada, Santa Rita.
16: Santa Rita, que abençoe você e toda a família.
3: Amém, você também, a todos nós. Viva Santa Rita!
16: Obrigado, querida. Nós falamos, portanto, com uma das devotas, né, de Santa Rita, que deixou o seu relato aqui no microfone da Central Província e através também da nossa província FM. Queremos agradecer desde já ao Rock Fina, que estará lá na Central da Província FM 98,7 na cidade de Ouro Preto. Grande abraço a vocês que estão aí ligados conosco nessa manhã do dia 24 de maio, encerramento das festividades em honra a Santa Rita. A você que fez o seu pedido, eu creio e tenho a certeza de que você foi atendido. A você que já está fazendo o seu pedido, creia, porque Santa Rita, ela é das causas impossíveis. E a igreja aqui superlotada, não é? Na nossa central ali, já na batalha, desde cedo, desde as 6:30 da manhã, o Daniel Fina, a Renata, também a Laura, enfim, todas as pessoas que estão trabalhando aqui para que você possa estar no seu conforto, alcançando graças, pedindo graças, e portanto você vai acompanhar até a bênção das rosas ao final desta cerimônia, que é um dia muito especial para muitos devotos e principalmente para o povo aqui de Santa Rita. Vamos conversar com mais uma aqui, por gentileza. Bom dia, seu nome?
18: Bom dia, Cláudia.
16: Cláudia, você é de onde?
18: Ouro Preto.
16: Você é de Ouro Preto. Há muito tempo você vem aqui em Santa Rita?
18: Venho, tem uns 3 anos que eu estou vindo direto.
16: E muita fé em Santa Rita?
18: Com certeza.
16: E o motivo de você estar aqui hoje, Cláudia?
18: Agradecer.
16: Você alcançou alguma graça?
18: Sim.
16: Você pode nos relatar?
18: Não.
16: Que bom. Quer dizer que você foi atendida e veio aqui, portanto, para agradecer.
18: Isso.
16: Um dia muito especial e muitas bênçãos para você.
18: Obrigada.
16: Nós conversamos também, as pessoas são assim, tem umas que têm o prazer, né, de passar para você o motivo da graça alcançada, outras também que reservam, é claro, o direito de ter guardado, né, o seu milagre alcançado, a graça alcançada através de Santa Rita. Nós estamos aqui em Santa Rita, daqui a pouquinho, início da missa, né, com o encerramento das festividades em honra a Santa Rita e Santa Rita de Ouro Preto, todos os dias que tivemos aqui. A matriz de Santa Rita super lotada. E temos também aqui crianças, né, vestindo aí o hábito de Santa Rita. Seu nome, bom dia.
19: Yara.
16: Como?
19: Yara.
16: Yara. É, Yara. Isso. Quantos anos você tem, Yara?
19: 8.
16: 8. Você foi batizada aqui nessa igreja, na matriz?
19: Não.
16: Você é de onde?
19: Ouro Preto.
16: Você é de Ouro Preto. Sim. E aqui está representando Santa Rita.
19: Sim.
16: E está feliz? Então está ótimo. São crianças aqui que estão trajando o hábito de Santa Rita, representando, né? Cenas de Santa Rita, são várias crianças já aguardando aqui para o início desta celebração. Lá no alto, nós temos hoje o coral Vozes de Santa Rita. São vários corais aqui de Santa Rita que se ajuntaram e hoje presta essa homenagem à padroeira Santa Rita de Cássia, aqui em Santa Rita. São Vozes de Santa Rita. Nós vamos tentar aproximar lá da entrada para a gente ver aqui o celebrante, tentar fazer um contato com o celebrante ou com o concelebrante nesse dia de hoje. Mais devota de Santa Rita?
20: Também.
16: O nome da senhora?
20: Geralda.
16: Dona Geralda, a senhora é de onde?
20: Da Conselheiro Lafayette.
16: De Conselheiro Lafayette, pertinho aqui, né? Uhum. Dona Geralda, a senhora está aqui hoje por qual motivo?
20: Para...
16: A senhora veio agradecer alguma graça a Santa Rita?
20: Vim agradecer a Santa Rita, né? Que é uma...
16: A senhora veio sozinha ou está com...
20: Eu vim com a minha prima, com a minha...
16: Várias pessoas lá de Conselheiro Lafayette.
20: Tem outra irmã minha aí também.
16: E deixa eu chegar aqui pertinho, por favor, aproxime um pouquinho mais. O seu nome?
21: Maria.
16: Ô Maria, você é de onde?
21: De Ouro Branco.
16: De Ouro Branco. Você está aqui hoje para fazer um agradecer.
21: Vim agradecer a Santa Rita por ter curado meu filho que sofreu um acidente na rede elétrica, queimou as mãos, os pés, agora que está acabando de recuperar. Mas graças a Deus, graças a Santa Rita, ele, graças a Deus, agora tá bom. Já ganhou alta. Só não tá assim, não acabou de curar ainda, mas eu já agradeço muito a Santa Rita. Todo santo que eu pedi com devoção, Santa Rita, todo santo, né? Com muita devoção. Meu filho ficou muito tempo no hospital, lá no João 23. Aí Deus ajudou, que a Santa Rita, que eu tenho muita fé em Santa Rita, ela curou meu filho. Tá curando. Acabando de curar, estou mais que agradecer. Santa Rita é muito milagrosa, muito poderosa.
16: Tá bom. O seu nome?
21: Maria.
16: Maria, lá de Ouro Branco.
21: É.
16: Muito obrigado e Santa Rita que abençoe seu filho.
21: Amém.
16: São os devotos, os fiéis, aquelas pessoas que vêm com toda a devoção, vêm pedir, vêm agradecer, não é? As graças alcançadas através de Santa Rita. É uma alegria muito grande quando você encontra com essas pessoas, né? Você vê que a expressão delas é a simplicidade, mas a fé. A fé é o principal ponto neste momento. Agradecer e louvar ainda mais a Santa das Causas Impossíveis, a nossa Santa Rita de Cássia. Aí, já aqui presentes, alguns anjos, e daqui a pouquinho nós teremos, portanto, a entrada, e nós vamos ver mais uma vez aqui se a gente consegue chegar até o celebrante ou concelebrante que estará presidindo essa missa solene em honra a Santa Rita no dia de hoje. Você... Seu nome?
22: Lara.
16: Lara, você é aqui de Santa Rita?
22: Sim.
16: E o motivo de vocês estarem aqui neste momento?
22: A gente vai participar da procissão de entrada. Fazer a entrada do ofertório também, tudo.
16: E você está trazendo nas mãos um rosário.
22: Isso.
16: Isso representa para você o quê?
22: Ah, tudo, né? Oração é a primeira coisa de tudo. Está próximo mais de Deus, de tudo.
16: Muita fé em Santa Rita?
22: Claro, sempre.
16: Foi batizada aqui?
22: Fui. Sou daqui, batizada aqui, nasci aqui.
16: Me mata uma curiosidade. Toda criança que nasce aqui em Santa Rita tem o desejo da família de participar de coroações. Você participou?
22: Participei, até ano passado eu participava.
16: Que lindo. E hoje só agradecer.
22: Só agradecer.
16: Muito obrigado. Aí são pessoas aqui de Santa Rita, não é? Que vão participar em instantes aqui da missa solene em honra à nossa Santa Rita e também Maria Concebida. E estamos também em Pentecostes, não é? Comemorando a vinda do Espírito Santo. Ontem, hoje e sempre o Espírito Santo de Deus. Nós agradecemos mais uma vez aqui ao Posto Ouro Preto, agradecemos também o nosso consórcio Rota Real, aos vereadores Mercinho, Luciano Barbosa e também Zé Dubinga, as pessoas que estão colaborando para que nós possamos chegar até a sua casa e levar para você os momentos emocionantes e os momentos principais aqui, direto de Santa Rita, do interior da matriz Santa Rita. Vamos pedir a Renata para dar um giro com a câmera, para mostrar para você que está em casa, como se encontra neste momento, neste domingo, 10 horas da manhã, aqui em Santa Rita de Ouro Preto, antes do início da missa solene, ela repleta de fiéis. Temos fiéis de todas as partes aqui da região dos Inconfidentes, de Minas, e já encontramos com pessoas de Lafayette, de Ouro Branco, de Ouro Preto. Tem muita gente que vem nesse dia de hoje pedir aqui as bênçãos de Santa Rita e vem também agradecer as bênçãos alcançadas. Vamos ver se eu consigo chegar aqui no presidente dessa celebração e também o concelebrante. Já se aproximando aqui as guias e também vamos. Nós estamos aguardando aqui o padre Antônio Jesus Vieira, que é o pároco aqui de Santa Rita. Eu tive a notícia de que o Dom Barroso também estava presente aqui em Santa Rita no dia de hoje. Portanto, nós vamos conferir se realmente ele está presente aqui em Santa Rita de Ouro Preto. Temos presenças aqui dos irmãos, temos presença aqui de ministros, ministro da Eucaristia e também as pessoas que pertencem à Irmandade do Santíssimo Sacramento, a organização já aproximando aqui, organizando tudo para início desta celebração neste domingo, dia 24 de maio. Vamos sair um pouco e voltar lá para frente, para que a gente possa estar levando aos lares este momento mais emocionante aqui nesse dia de hoje, dia 24 de maio, dia que encerramos aqui as festividades em honra a Santa Rita de Cássia e também Maria Concebida, não é? Aqui em Santa Rita. Nós agradecemos mais uma vez aí aos nossos colaboradores e em instantes estaremos levando aos lares a transmissão da missa solene em honra a Santa Rita com a bênção das rosas. Hoje nós teremos várias missas aqui em Santa Rita e teremos também procissão para o encerramento com a chegada à bênção do Santíssimo Sacramento. Já postos no coro daqui da Matriz, o coral Vozes de Santa Rita, que tem a regência da professora Leleia, conhecida aqui em Santa Rita como Leleia. E, portanto, aguardando a presença do nosso pároco, Padre Antônio Jesus Vieira, que a princípio será o presidente desta celebração. Santa Rita de Cássia, com os seus devotos, os fiéis, as pessoas. E temos aqui no interior da Matriz de Santa Rita, a relíquia de Santa Rita. Uma maravilhosa relíquia que nós vamos levar para você. Nós vamos tentar aproximar lá e vamos mostrar a imagem desta relíquia de Santa Rita. Uma verdadeira relíquia que veio especialmente para ser colocada aqui no interior da Matriz de Santa Rita. Então nós vamos chegar aqui próximo ao local onde ela se encontra. Ela está bem à frente aqui. É uma relíquia que chegou em Santa Rita, que foi um documento do Vaticano. E temos também aqui ao Vigário-Geral do Santíssimo Senhor, o nosso Papa, que é o juiz ordinário da Cúria Romana e de seu distrito. Portanto, você está em frente à imagem de Santa Rita e abaixo aqui a relíquia de Santa Rita. É uma relíquia que veio, como eu disse, especialmente para ser deixada aqui no interior da Matriz de Santa Rita. Nesse momento já ouvimos aí o início desta celebração com o comentarista Bruno.
0: Em que o Espírito Santo desceu sobre os apóstolos, reunidos com Maria, e fez nascer a Igreja Missionária. Nesta manhã festiva, nossa comunidade também celebra a querida Santa Rita de Cássia, modelo de amor, perdão e esperança. Peçamos que o Espírito Santo renove em nós a fé, reacenda nossos corações e nos conduza pelos caminhos da paz e da santidade à semelhança de Santa Rita. Iniciemos a Santa Missa com espírito de oração, louvor e gratidão, cantando.
16: É o coral Vozes de Santa Rita, o início desta celebração gratuita.

0: 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No início da celebração, no dia de hoje, em honra a Santa Rita, nesse dia 24 de maio, encerramento das festividades em honra a Santa Rita. Presidente dessa celebração, o pároco Padre Antônio Jesus Vieira, que está organizando aqui todas as crianças que vieram vestidas com o hábito, representando as cenas aí de Santa Rita.
1: Nossa palma está aí para as crianças.

0: pelos lados, sempre com esse bom humor e sempre disposto, né? Lembrando que tivemos aqui hoje 7:30 da manhã uma Santa Missa e às 14 horas teremos outra missa. 16:30 também com missa.
1: Essa Santa Missa está sendo transmitida pela Província FM 98.7 e Central Província no YouTube. É a missa das 10 do dia do encerramento da festa em honra da nossa padroeira. Está retornando hoje a nossa matriz oficialmente, Darcy Silva, hoje pela Província FM de Ouro Preto. Então, Darcy, você é muito bem-vindo. As suas vinhetas, os programas, as propagandas, todos são muito apreciados pelos seus ouvintes. Nossas palmas para o Darcy também, porque ele é tão bom de Santa Rita. Iniciemos com o cântico de entrada.

0: Em nome do Pai, do Filho e do Espírito Santo.
1: Amém.
0: A graça, o Deus da esperança, que nos comula de toda alegria e paz em nossa fé, pela ação do Espírito Santo, esteja convosco. No dia que celebramos a vitória de Cristo sobre o pecado e a morte, também somos convidados a morrer para o pecado e ressurgir para uma vida nova. Reconheçamos ser necessitados da misericórdia do Pai.

0: oremos. Nesse instante, a caixinha das intenções fica aqui. E a oração que nós fazemos é por intenção de todas as pessoas, todas as almas que aqui se encontram. Também queremos colocar a intenção da missa por alma de Dona Maria da Flor de Maio Pereira, mãe do Wagner da Emater. Corpo presente será sepultada em Felixlândia hoje. Oremos. Ó Deus, que pelo mistério da festa de hoje santificais nossa igreja inteira, em todos os povos e nações, derramai por toda a extensão do mundo os dons do Espírito Santo e realizai agora no coração dos que creem em vós as maravilhas que operastes no início da pregação do Evangelho, por nosso Senhor Jesus Cristo, vosso Filho, que é Deus, e convosco vive e reina na unidade do Espírito Santo, por todos os séculos dos séculos.
1: Amém. Atos dos Apóstolos. Quando chegou o dia de Pentecostes, os discípulos estavam todos reunidos no mesmo lugar. De repente, veio do céu um barulho, como se fosse uma forte ventania, que encheu a casa onde eles se encontravam. Então, apareceram línguas como de fogo, que se repartiram e pousaram sobre cada um deles. Todos ficaram cheios do Espírito Santo e começaram a falar em outras línguas, conforme o Espírito os inspirava. Moravam em Jerusalém judeus devotos de todas as nações do mundo. Quando ouviram o barulho, juntou-se a multidão e todos ficaram confusos, pois cada um ouvia os discípulos falar em sua própria língua. Cheios de espanto e de admiração, diziam: esses homens que estão falando não são todos galileus? Como é que nós os escutamos na nossa própria língua? Nós que somos partos, medos e elamitas, habitantes da Mesopotâmia, da Judéia e da Capadócia, do Ponto e da Ásia, da Frígia e da Panfília, do Egito e da parte da Líbia, próxima de Cirene, também romanos que aqui residem, judeus e prosélitos, cretenses e árabes, todos nós os escutamos anunciarem as maravilhas de Deus na nossa própria língua. Palavra do Senhor.

Leitura da primeira carta de São Paulo aos Coríntios. Irmãos, ninguém pode dizer: Jesus é o Senhor, a não ser no Espírito Santo. Há diversidade de dons, mas um mesmo é o Espírito. Há diversidade de ministérios, mas um mesmo é o Senhor. Há diferentes atividades, mas um mesmo Deus que realiza todas as coisas em todos. A cada um é dada a manifestação do Espírito em vista do bem comum. Como o corpo é um, embora tenham muitos membros, e como todos os membros do corpo, embora sejam muitos, formam um só corpo, assim como também acontece com Cristo. De fato, todos nós, judeus ou gregos, escravos ou livres, fomos batizados num único Espírito para formarmos um só corpo, e todos nós bebemos de um único Espírito. Palavra do Senhor.

Ouçamos neste momento o Evangelho que será proclamado pelo Padre Antônio Jesus Vieira.

Ao anoitecer daquele dia, o primeiro da semana, estando fechadas por medo dos judeus as portas do lugar onde os discípulos se encontravam, Jesus entrou e, pondo-se no meio deles, disse: a paz esteja convosco. Depois dessas palavras, mostrou-lhes as mãos e o lado. Novamente Jesus disse: a paz esteja convosco. Como o Pai me enviou, eu vos envio. E depois de ter dito isso, soprou sobre eles e disse: recebei o Espírito Santo. A quem perdoados os pecados, eles lhe serão perdoados. A quem os não perdoardes, eles lhe serão retidos. Palavra da salvação.

antes eu quero agradecer o Rock Fina que é uma pessoa que nós conhecemos há muitos e vários anos. Seus filhos, Daniel, na coordenação, e Laura Fina, e a Nora também, cinegrafista, casada com Daniel, Renata Fina. Essa é a equipe da província que está aqui conosco, levando a palavra de Deus a muito longe. Termina hoje o ciclo pascal. Jesus nos passa uma mensagem muito interessante. Olhem para vocês verem. Tantas celebridades hoje em dia, elas morrem, até que mesmo no Brasil, na primeira semana depois, é aquele auê. Depois ninguém lembra mais. No mundo, tantas pessoas famosas, Hitler, Napoleão Bonaparte, muitos e vários reis, hoje, se perguntar para alguém assim, você conhece? A pessoa disse, não. Mas é interessante que Jesus Cristo, ele cumpriu a missão dele, evangelizou, foi crucificado, morto e sepultado, ressuscitou, e no primeiro dia da semana, ele aparecia para os seus apóstolos. Primeira coisa que ele falava, a paz esteja contigo, onde a paz, Deus está.

onde se encontra a harmonia, Deus está presente. Eu me lembro que na primeira festa de Santa Rita, que eu participei aqui, caiu em Pentecostes também. Agora, 38 anos depois, é interessante. Então, que o Divino Espírito Santo nos ajude a ser melhores, a viver mais na graça de Deus. Olhem, as pessoas, todo ser humano, tem os seus 5 minutos, tem aquele momento assim de, às vezes, de raiva. Mas aquilo ali não pode dominar a nossa vida 24 horas por dia. É necessário, sim, que a gente procure no Divino Espírito Santo luz para a mente, paz para o coração. Agora, um detalhe interessante sobre a questão do Pentecostes, que as pessoas, nós aprendemos os 7 dons, nós aprendemos que o Divino Espírito Santo é a terceira pessoa da Santíssima Trindade, mas existe um porém aí. As pessoas pensam e acham que no dia de Pentecostes havia em Jerusalém gregos, romanos, os medos, habitantes do país chamado Média e de outras nações ali no momento. Aí as pessoas acham, confundem às vezes, e acham que todos começaram a falar a mesma língua, mas não foi assim não. O milagre de Pentecostes, a essência ali, foi cada um entendendo o seu próprio idioma o que estava sendo dito, e não cada um falar a mesma língua no só momento, não é, cada qual no seu idioma compreender a mensagem que Deus queria passar. E nós às vezes não temos oportunidade de pensar sobre isso. Nós achamos, todo mundo na mesma hora começou a falar a mesma língua. Nada disso. O milagre foi cada um compreender aquilo que Deus estava passando. A descida do Espírito Santo. Então, neste dia, peçamos a Ele que nos ajude a conhecer mais os seus 7 dons. Que cada um de nós procure ser mensageiros da paz. São Francisco de Assis pegou esta parte aí: Senhor, fazei de mim um instrumento de vossa paz. E nós estamos celebrando também a festa de Santa Rita de Cássia, a santa das causas impossíveis. Vamos ver na pessoa dela alguém que foi ungida pelo Espírito Santo, a ponto de colocar em Deus sua única
esperança. Que Deus abençoe cada um que está aqui. Que precisa conseguir o seu emprego. Aqueles que estão trabalhando, que Deus abençoe o salário de cada um. Enfim, estamos aqui hoje para agradecer. Quem agradece, recebe mais, com certeza. Vamos agora todos juntos, a igreja, cantar a profissão de fé. Mas é bonito quando toda a igreja canta.

0: Pai bondoso, dai-nos vosso Espírito. Vós fundais a Igreja, família humana, a imagem de vós, família divina. Assim vos suplicamos, abri, Senhor, abri nossos corações ao vosso Espírito.
1: Dai à Igreja a solidariedade de seus membros, ser espelho para a humanidade, da família humana que vós sempre sonhastes, rezemos. Abri nossos corações ao vosso Espírito. Dai-nos, onde quer que vivamos, ser manifestação do Espírito em vista do bem comum, rezemos. Abri nosso Espírito. Dai-nos, por vosso Espírito, ser o vosso amor, que sempre perdoa e jamais exclui, rezemos.
0: Ó Pai, através do vosso Espírito, regai nossa secura, aquecei nossa frieza e indiferença, enchei-nos de vosso amor. Por Cristo nosso Senhor.
2: Amém. É a Central Província, juntamente.
3: Irmãos e irmãs, entramos agora no momento de oferecer a Deus os dons para o sacrifício eucarístico. Nesta festa solene, nosso ofertório se ilumina com o tema da campanha da Fraternidade de 2026, Fraternidade e Moradia. Ao trazer o pão e o vinho, trazemos também a realidade das casas de nossa gente. O lema "Ele veio morar entre nós" nos recorda que o próprio Deus escolheu ter um lar na terra, santificando a convivência humana sob o teto. Santa Rita de Cássia, que viveu a santidade nas alegrias e dores do seu lar em Crenacarone, nos ensina que a casa é o lar, é o lugar da paz e do encontro com Deus. No entanto, sabemos que muitos irmãos e irmãs ainda sofrem sem a dignidade de uma moradia segura. Oferecemos hoje nossa solidariedade com os sem teto, com os que vivem em habitações precárias e com todos que lutam pelo direito ao chão e ao teto. Que este ofertório seja o nosso compromisso de construir uma sociedade onde ninguém seja excluído do direito de ter um lugar digno para morar. Com Santa Rita, oferecemos ao Senhor o nosso empenho por um mundo onde cada família tenha o seu lar. Ofertamos, Senhor, o coração da acolhida. Jesus não nasceu em palácios. Ele veio morar entre nós na simplicidade. O coração da justiça. Moradia digna não é privilégio, é um direito sagrado de todo filho de Deus. O coração da solidariedade. Quem abre a porta ao necessitado, abre a porta ao próprio Cristo. O coração da fé. Como Santa Rita, sejamos construtores de uma paz dentro e fora do nosso lar. O coração da fraternidade. A verdadeira casa se constrói com tijolos de amor e cimento de partilha. O coração da caridade. Não fechemos os nossos olhos para quem faz da rua o seu leito e do céu o seu teto. O coração da esperança, onde existe um coração solidário, Deus faz a sua morada. Um coração da compaixão. Olhar para o irmão sem teto é reconhecer as chagas de Cristo em nosso meio. Um coração de compromisso. Nossa missão é transformar cidades em comunidades de irmãos. Um coração da gratidão. Senhor, que a nossa gratidão seja pelo nosso lar, se transforme em auxílio ao próximo. Oferecemos, Senhor, o pão, alimento da alma. Envolto na palavra que queremos seguir, pão da verdade, pão do testemunho, pão da salvação. Pois quem se alimenta deste pão será salvo, e as forças do mal nada poderão contra nós. Apresentamos este trigo, fruto da terra e do trabalho humano, que se transformará no pão que alimenta o corpo e a alma. Assim como muitos grãos se unem para formar um só pão, que nós também saibamos nos unir para que ninguém careça de um lugar digno para viver. Que este tipo de trigo, que este trigo nos recorde que o teu reino começa aqui, quando partilhamos o pão e garantimos que o teto de nossa casa seja um abrigo de justiça e fraternidade para todos, pois tu viestes morar entre nós. Oferecemos, Senhor, o pão que nos alimenta, mata a fome do corpo e nos faz ser agradecidos pelos inúmeros benefícios dados a nós através da gratuidade dos gestos e do extraordinário exemplo de Santa Rita nas nossas reflexões, para que nos elevamos e nos libertamos da pequenez e da mediocridade, que é a vida fútil do dia a dia, por uma vida mais humilde, mais digna e segura, sem medos e traumas, dos descaminhos da violência e desumanização que impera, fazendo perder o sem fé e tradição. Trazemos o cálice e as uvas, símbolo do sacrifício e da alegria do reino. Que o vinho transformado no sangue de Jesus lave nossas indiferenças e nos transforme em comunidades acolhedoras, capazes de construir moradias de amor e fraternidade. Apresentamos também, Senhor, a água, sinal de purificação e vida, que ela nos recorde nosso compromisso batismal de sermos construtores de paz, como Santa Rita, zelando para que a vida de nossos irmãos seja preservada em sua integridade e morada. Senhor, que viestes morar entre nós, recebei todos estes dons e a nossa disposição de transformar o mundo em uma casa comum, justa e fraterna para todos os vossos filhos.

Para irmãos e irmãs, para que o meu e vosso sacrifício seja aceito por Deus Pai Todo-Poderoso. Concedei, nós os pedimos, Senhor, que conforme a promessa do vosso Filho, o Espírito Santo nos revele mais abundantemente o mistério desse sacrifício e nos manifeste toda a verdade. Por Cristo nosso Senhor. Amém. Vamos todos responder a Santa Missa. Uma igreja dessa cheia é muito mais bonita, uma missa bem participada. O Senhor esteja convosco. Corações ao alto. Demos graças ao Senhor nosso Deus. Na verdade, é digno e justo, é nosso dever de salvação. Damos graças sempre em todo lugar. Senhor Pai Santo, por vosso amado Filho Jesus Cristo. Ele é a vossa palavra pela qual tudo criastes. Ele é o nosso Salvador e Redentor, e se encarnou pelo Espírito Santo, nasceu da Virgem Maria. Ele, para cumprir a vossa vontade e conquistar para vós um povo santo, estendeu os braços na hora da sua paixão, a fim de vencer a morte e manifestar a ressurreição. Por isso, com todos os anjos e santos, proclamamos a vossa glória, cantando a uma só voz.

fonte de toda a santidade. Santificai, pois, esses dons, derramando sobre eles o vosso Espírito, a fim de que se torne para nós o corpo e o sangue de Jesus Cristo, e abraçando livremente a paixão, Jesus tomou o pão, pronunciou a bênção de ação de graças, partiu e deu a seus discípulos, dizendo: tomai todos e comei. Isto é o meu corpo, que será entregue por vós.

mesmo modo, no fim da ceia, Jesus tomou o cálice em suas mãos, deu graças novamente e entregou a seus discípulos, dizendo: tomai todos e bebei, este é o cálice do meu sangue, o sangue da nova e eterna aliança, que será derramado por vós e por todos, para a remissão dos pecados. Fazei isto em memória de mim.

Mistério da fé. Celebrando, pois, o memorial da morte e a ressurreição do vosso Filho, nós oferecemos ao Pai o pão da vida e o cálice da salvação e vos agradecemos porque nos tornastes dignos de estar aqui na vossa presença e vos servir.

Lembrai-vos ao Pai da vossa igreja que está presente no mundo inteiro, que ela cresça na caridade e comunhão com o Papa Leão, com o nosso Bispo Ayrton e todos os ministros do vosso povo.

Lembrai-vos também dos nossos irmãos e irmãs que morreram na esperança da ressurreição e de todos que partiram dessa vida. Acolhei-os junto a vós, na luz da vossa face. E nos ouve, Senhor, a luz eterna. Concedei-nos, ó Senhor, a luz eterna. Enfim, nós os pedimos. Tende piedade todos nós. Dai-nos participar da vida eterna com a Virgem Maria, Mãe de Deus, São José, seu esposo, os santos apóstolos, Santa Aida de Cássia dos Impossíveis, nossa padroeira, e todos que neste mundo vos serviram, a fim de vos louvarmos e glorificarmos. Por Jesus Cristo, vosso Filho.

A vós, Deus Pai Todo-Poderoso, na unidade do Espírito Santo, toda honra e toda glória.

0: O Senhor nos comunicou o seu Espírito
1: com a confiança e a liberdade de filhos e filhas, cantemos.

Livrai-nos todos os males, ó Pai. Dai-nos hoje a vossa paz. Ajudados pela vossa misericórdia, sejamos sempre livres do pecado, protegidos de todos os perigos. Enquanto vivendo a esperança, aguardamos a vinda de Cristo Salvador. Senhor Jesus Cristo, disseste aos vossos apóstolos: eu vos deixo a paz e vos dou a minha paz. Não olheis os nossos pecados, mas a fé que anima a vossa igreja. Dai-lhe segundo o vosso desejo a paz e a unidade. Vós que sois Deus, com o Pai e o Espírito Santo. A paz do Senhor esteja sempre convosco.

0: Quem se alimenta da minha carne e bebe do meu sangue, permanece em mim e eu nele. Eis o Cordeiro de Deus que tira o pecado do mundo.
1: Senhor, sou digno de entrar em minha morada.

A Central Província e a Província FM estão transmitindo diretamente da matriz de Santa Rita, em Santa Rita de Ouro Preto, a missa solene pelo encerramento das festividades em honra à padroeira do distrito. Temos ainda hoje, aqui em Santa Rita, missas para o encerramento às 14 horas e também às 16h30, sendo que às 16h30 a Santa Missa, coroação e procissão com todos os carros alegóricos, encerrando assim as festividades em honra.

É o momento da comunhão aqui no interior da matriz de Santa Rita. Coral Vozes de Santa Rita.

Central Província e Província FM, a transmissão da Missa Solene, diretamente da matriz de Santa Rita.

todas as partes do interior, da matriz e também do lado de fora, no adro da matriz de Santa Rita.

0: voltamos a lembrar os nossos ouvintes e também os nossos telespectadores, aqueles que nos acompanham aí na Central Província e na Província FM. Teremos mais duas missas, hoje às 14 horas e outra às 16 horas e 30 minutos, o encerramento das festividades com coroações, a procissão também com os carros alegóricos percorrendo as ruas aqui de Santa Rita, encerrando em frente à matriz aqui em Santa Rita.
1: Oremos. Amém.

0: obra da redenção. Por Cristo nosso Senhor.
1: Amém.
0: Atenção, que eu queria ter uma conversa com vocês agora. Olhem. Há poucos dias, há poucos meses, né? Nós ouvimos um barulhão de madrugada. Então, o que que tinha acontecido? Esse pedaço do forro havia caído. Tiraram 11 carrinhos de sujeira de morcego, baritaca, pomba e de cima. E esse telhado, ele foi construído em 1965. Aqui dentro de Santa Rita, havia somente 42 casas aqui dentro. Hoje temos mais de 2.000. Mas acontece que nós resolvemos fazer o serviço do telhado, que começa, com a graça de Deus, dia 7 de junho. E nós vamos fazê-lo de metal, para que dure mais. Então, o que acontece? O pessoal da acolhida, que hoje está de camisa escura, com a estampa de Santa Rita, eles estão vendendo esses bilhetes. E são 8 prêmios, e com um bilhete a pessoa pode concorrer a 8 prêmios, porque se não ganhar no primeiro, ganha no segundo sorteio. Se não ganhar no segundo, ganha no terceiro. Se não ganhar no terceiro, ganha no quarto. E o prêmio extra é uma mesa com 2,5 metros em madeira, 2,5 metros de comprimento e 1,5 metro de largura. Se alguém pudesse dar essa força para nós, poderá ir ali na barraca da devoção, poderá ir aí com a equipe da acolhida, o pessoal da equipe da acolhida que estiver de branco aí, pode colocar, pode deixar somente a blusa preta para facilitar alguém que queira chegar até eles. E um outro detalhe também. Olhem, é aniversário da mãe de vocês. Então, vocês vão lá fazer uma visita para ela. Presta atenção. Cada filho que chega, ela abraça, ela cumprimenta. Ela já está preparando há dias os doces para o almoço e tudo mais. Vocês perguntam, toma a benção à mãe, e perguntam como estão as coisas, como estão as coisas. Ela fala assim: está tudo bem, graças a Deus. E a saúde da senhora, como é que está? Está bem. Só o que está me preocupando é o telhado ali. Aquela parte, é o telhado todo aqui que vai cair e não demora. E eu tenho perdido noite de sono por causa disso. Aí os filhos reúnem e procuram ver o que podem fazer para consertar aquele telhado. E somos nós, os devotos, os santarritenses, os filhos de Santa Rita, que vamos dar essa força para que o telhado dela... Vocês estão achando que esse forro de PVC está muito bonito aí? Está tudo a ponto de cair. Não tem nem jeito de ninguém subir até lá. E no dia 7, com a graça de Deus, nós vamos começar o serviço. Já contratamos a empresa, vai ficar em R$ 442.000. Nós não temos dinheiro para bancar isso.

0: Isso.
1: Então são os santarritenses nativos, os devotos de Santa Rita. Aqui é a casa de todos. Quando alguém nasce, vem batizar aqui. Se a pessoa vai fazer da primeira comunhão, é aqui. Se vai celebrar a festa de 15 anos, a missa de 15 anos é aqui. Se, por exemplo, a pessoa vai se casar, é aqui. Se vai batizar o filho, é aqui. E bodas de ouro, bodas de prata, outros eventos, todos são celebrados aqui, formaturas e tudo mais. Até na hora de cantar para subir, passa aqui para a missa de corpo presente. Então, eu quero pedir a vocês essa caridade. Santa Rita é a santa das causas impossíveis. Ela pode rogar a Deus e Deus realizar maravilhas em nossas vidas. O sorteio da rifa será mais ou menos às 16 horas, 4 horas. Então, a gente conta com essa caridade de todos. Ali na barraca da devoção também tem bilhetes para serem vendidos. Deu para entender direitinho? Então, tá bom. O Senhor esteja convosco. Vamos rezar a oração a Santa Rita. Vós, ó Santa Rita, que manifestaste o martírio do Salvador, trazendo na fronte um espinho desprendido da coroa de Cristo, e que recebestes como prêmio na hora de vossa morte, rosas do céu, ajudai-nos a enfrentar os espinhos de nossa vida, que possamos entender, ó Santa Rita, que não há rosa sem espinhos, não há graça santificante sem perdão, não há felicidade sem amor. Que possamos suportar com paciência os espinhos para ganhar uma rosa no reino dos céus. Amém. Daqui a pouco haverá o leilão e 14h a outra missa. Vamos abençoar as rosas. Levantem as rosas.
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1: A nossa proteção está no nome do Senhor. Ouvi, Senhor, minha oração. O Senhor esteja convosco. Ó Deus, cuja palavra santifica todas as coisas, nós os pedimos que abençoeis essas rosas, lembrando o sofrimento de Santa Rita de Cássia, e fazer com que, superando os desafios desta vida, possamos chegar um dia ao reino dos céus. Em nome do Pai, do Filho e do Espírito Santo.
0: Amém.
1: O Senhor esteja convosco.
0: Está
1: no meio de nós. Abençoe-vos o Deus Todo-Poderoso, Pai e Filho e Espírito Santo.
0: Amém.
1: Até daqui a pouco vamos em paz e o Senhor nos acompanhe.
2: E assim nós vamos chegando ao final da transmissão da missa, diretamente aqui do interior da matriz de Santa Rita de Ouro Preto, lembrando aos nossos ouvintes e também aos telespectadores. E hoje ainda teremos duas missas aqui no interior da matriz de Santa Rita. Temos missa às 10 horas, às 14 horas, às 16 horas e 30 minutos. Com coroações e também a procissão com carros alegóricos percorrendo as ruas principais aqui do distrito de Santa Rita. Queremos mais uma vez agradecer ao Posto Ouro Preto, ao consórcio Rota Real, aos vereadores Mercinho, Luciano Barbosa e também Zé do Bingo. Nós queremos imensamente, carinhosamente agradecer a você que nos acompanhou, a você que alcançou a sua graça, a você que pediu. Tenha esperança que Santa Rita não deixa seus filhos sem socorro. Ela é a advogada das causas impossíveis. Santa Rita abençoe a todos vocês. Os nossos agradecimentos aos ouvintes da província FM 98,7 em Ouro Preto, a coordenação do Roque Luiz Fina e também aqui a Central Província, com os trabalhos ali na nossa central, o Daniel Fina, também lá no coro, cuidando também de uma câmera, a Laura Fina, e a esta, que dirige a imagem até você, o nosso agradecimento todo carinhoso, a Renata Fina. O nosso muito obrigado, até uma próxima, e que Santa Rita abençoe a todos vocês essa grande padroeira.

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1: 12 horas e 6 minutos.
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2: 12 horas e 11 minutos.
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0: todos cometeram o mesmo erro. Proibiram os tambores. Na verdade, se não nos deixassem tocar os batuques, nós, os pretos, faríamos do corpo um tambor. Ou mais grave ainda, percutiríamos com os pés sobre a superfície da terra e assim abrir-se-iam brechas no mundo inteiro.
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2: 13 horas e 4 minutos.
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2: 13 horas e 7 minutos.
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11: Muito som pra você a partir de agora pra fazer aquela viagem gostosa. Eu, você, você e eu. Ah, que delícia. Top Classic começando. Eu sou Rodrigo Moreira. A partir de agora te faço companhia com o melhor da sua estação. Vem, faça essa viagem. Aquela viagem gostosa das inesquecíveis que você quase esqueceu.
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0: Kias Moura, Anjo Azul e Zé Ramalho, Chão de Giz, fechando esse bloco. Aqui no Top Classic, na sua estação.
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0: Nesse bloco passou Bonnie Tyler, Elton John, Brad, Pepeu Gomes, Sexa e Iemanjá. E já já voltamos.
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3: 14 horas e 16 minutos.
4: O Petrúcio do Peixe não está pegando lixo, a cidade é uma vergonha danada. Alô?
5: É. Segunda-feira haverá reunião na Câmara e Minas Gerais, as inclinações de Lupeto, Barra da Cruz, e tem Pafaria, Sérgio Rosário, Bispo José, na Barra ali, 3 de maio, 15 de agosto, a Via Aparecida, a Capela de Aparecida, Tiradente, Saramen, Arcanjo Saramen, Santa Rita, Festa Rita, Nova Rua de Fumaça, Pafaria, a cidade, Saramen de Lupeto. O caminhão de lixo não está pegando lixo, esse Lupeto, o cachorro está pegando lixo na rua aí, é uma vergonha danada, esse Lupeto. Ela tem um hospital em Mariana, o Petrúcio do Lupeto, terceiro teto de som, aparato um dia, teto de som.
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3: 14 horas e 19 minutos.
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2: Estamos mais uma vez em seu rádio com o Back in Time. Aqui você vai recordar canções que marcaram épocas. Eu sou Roger Pires e fico com você a partir de agora. É o Back in Time no ar, tocando os melhores flashbacks de todos os tempos. Brenda Russell, Piano in the Dark.

0: Back in Time, tocando as melhores recordações pra você. 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
0: Estamos de volta com o Back in Time e os maiores flashbacks de todos os tempos. Johnny Rivers, Do You Wanna Dance?

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0: Aqui você faz uma viagem ao passado e revive os melhores momentos da sua vida no Back in Time. Mini Ripperton, Love in You.

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2: Vamos lá, começa aí. Não pode parar. Todo mundo junto, isso. Tem que suar. Vamos nessa.

Maria Santíssima, que em vossa imagem milagrosa de Aparecida espalhais inúmeros benefícios sobre o Brasil. Eu, embora indigno de pertencer ao número dos vossos servos, mas desejando participar dos benefícios da vossa misericórdia, prostrado a vossos pés, consagro-vos o entendimento, para que sempre pense no amor que mereceis. Consagro-vos a língua, para que sempre vos louve e propague a vossa devoção. Consagro-vos o coração, para que depois de Deus vos ame sobre todas as coisas. Recebei-nos, ó Rainha incomparável, no ditoso número dos vossos servos. Acolhei-nos debaixo da vossa proteção. Socorrei-nos em nossas necessidades espirituais e temporais, e sobretudo na hora da nossa morte. Abençoai-nos, ó Mãe Celestial, e com vossa poderosa intercessão, fortalecei-nos em nossa fraqueza, a fim de que, servindo-vos fielmente nesta vida, possamos louvar-vos, amar-vos e render-vos graças no céu, por toda a eternidade, assim seja. Pela intercessão de Nossa Senhora Aparecida, Rainha e Padroeira do Brasil, a bênção de Deus Onipotente, Pai, Filho e Espírito Santo, desça sobre vós e permaneça sempre. Amém.

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1: 15h07.
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7: 15 horas e 11 minutos.
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3: 16:40.
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3: 16 horas e 45 minutos.
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6: 17:36.
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0: 18 horas.
1: Em nome do Pai, do Filho e do Espírito Santo. Amém. O anjo do Senhor anunciou a Maria e ela concebeu do Espírito Santo. Ave Maria, cheia de graça, o Senhor é convosco. Bendita sois vós entre as mulheres e bendito é o fruto do vosso ventre, Jesus. Santa Maria, Mãe de Deus, rogai por nós, pecadores, agora e na hora da nossa morte. Amém. Eis aqui a serva do Senhor. Faça-se em mim segundo a vossa palavra. Ave Maria, cheia de graça, o Senhor é convosco. Bendita sois vós entre as mulheres e bendito é o fruto do vosso ventre, Jesus. Santa Maria, Mãe de Deus, rogai por nós, pecadores, agora e na hora da nossa morte. Amém. E o Verbo de Deus se fez carne e habitou entre nós. Ave Maria, cheia de graça, o Senhor é convosco. Bendita sois vós entre as mulheres e bendito é o fruto do vosso ventre, Jesus. Santa Maria, Mãe de Deus, rogai por nós, pecadores, agora e na hora da nossa morte. Amém. Rogai por nós, Santa Mãe de Deus, para que sejamos dignos das promessas de Cristo. Oremos. Infundi, Senhor, em nossos corações a vossa graça. Nós vos suplicamos, a fim de que, conhecendo pelo embaixado do anjo a encarnação de Jesus Cristo, vosso Filho, pelos merecimentos de sua paixão e morte na cruz, cheguemos à glória da ressurreição, pelo mesmo Cristo nosso Senhor. Amém. Glória ao Pai, ao Filho e ao Espírito Santo, como era no princípio, agora e sempre.

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3: 18 horas e 6 minutos.
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3: 18 horas e 9 minutos.
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2: Mais Brasil no ar, com toda alegria, é toda simpatia. Que bacana. Eu, Diego Soares, junto com você, a partir de agora, nessa festa da música brasileira, né? O samba, axé, pagode, sempre com toda alegria. Vamos lá, começando já a edição de hoje. Aqui seu amigo Diego Soares abraçando toda a audiência e já quero, claro, disparar a primeira de hoje.
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4: 19 horas em ponto.
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4: 19 horas e 1 minuto.
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4: 19 horas e 2 minutos.
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0: 20h02.
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0: 20h04.
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